sou o caminho, a verdade e a vida. Ninguém vem ao Pai a não ser por mim. Jesus também disse: vinde a mim todos aqueles que estão cansados, fracos, sobrecarregados e oprimidos. E aqui eu falo com você que está se sentindo assim agora. Você que se sente fraco, oprimido, sobrecarregado, confuso, sem forças, sem vigor, sem respostas. Eu quero apresentar a você Jesus Cristo. Jesus Cristo é a resposta que você precisa. Jesus Cristo é o milagre que você precisa. Eu, Mateus e Cristiano, estamos aqui para levar Jesus para a tua casa, para a tua família e para o céu.

vou chamar um cara aqui que me inspira, a história de vida, a arte dele, o comportamento dele, me ensina muita coisa. Então, senhoras e senhores, Rodolfo Abrantes.

0: Senhoras e senhores, Rodolfo Abrantes, e eu quero te dizer que eu te levo a sério.
1: Seu beijo é coisa de louco.

0: Deve ser porque você vacilou pouco com ela, né?
1: Lembro que eu prometi que não ia assumir, não ia te deixar e nunca ia fazer símbolo chorar.
0: Pois é.

0: Fui lá e traumatizei.
1: Pronto, descobrimos como o inseguro nasce.

vou chamar um cara aqui que me inspira, a história de vida, a arte dele, o comportamento dele me ensina muita coisa. 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

0: Palhaça, né, Mariana?
1: É boiadeira.
2: É boiadeira.
1: Ana Castela!
0: Mariana de Vida!
1: Não, a princesa, gente.

0: Bebê Goiânia, vai. De lá pra cá, pra ficar bonito. Quem gostou, bota a mão pra cima e faz muito barulho. Obrigado.
1: Qual o seu nível de coragem pra viver o novo de Deus? Você precisa de coragem pra viver novas coisas. Muitas pessoas desejam ser muitas coisas, mas não mudam o que fazem todos os dias. Ei...

acredite, se prepare, tenha iniciativa, mas no fim, mantenha o caráter. Você tem que usar tudo para viver o seu destino profético, para viver algo novo. Você precisa buscar onde é que o meu potencial destrava, onde é que o meu potencial explode. Acha! Você tem que parar de dar desculpas pra você. Você precisa achar aonde você brilha, porque Deus te fez pra brilhar em algo. Você crê que Deus te fez pra brilhar em algo? Deus já te descobriu. Foi Ele que colocou dons e talentos em você. Ei, olhe pra dentro de si. Eu queria que você conseguisse ver uma foto do potencial intacto que existe dentro de você. Você é filho, filha de Deus. Quando Deus nos fez, Ele sonhou com a gente. Ele depositou em nós tantas coisas que nós mesmos não somos capazes de entender, mas precisamos crer.

Cabelo preto, luz refletindo no espelho do copo que você usava pra retocar o batom. Grave batendo, ambiente barulhento, mas sua

quando o sol se põe. Tudo que era passado e era pesado, com ele se vai, vai. Pois embora o tempo não pare, o tempo obedece ao Pai, Pai. E as nossas histórias, as nossas memórias.